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7: Segundas, 21:23. 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

0: horas e um minuto.
1: Boa noite. Estão 23 graus em Nova York.
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0: horas
1: e um minuto.
2: Boa noite.
3: Estão 23 graus em Nova York.
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0: 4 horas e 1 minuto.
1: Boa noite. Estão 19 graus em Lisboa.
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0: Boa noite.
1: Estão 21 graus em Nova York.
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0: 4 horas e 36 minutos.
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3: Horas.
2: Boa noite. Estão 21 graus em Nova Iorque.

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0: Boa noite. Estão 18 graus em Lisboa.
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0: 6 horas.
1: Bom dia.
2: Estão 21 graus em Nova York.
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0: 8:35.
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1: E 2 minutos.
3: Bom dia. Estão 19 graus em Nova Iorque.

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2: Bom dia.
3: Estão 18 graus em Nova York.
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0: 12:27.
1: Se no banho te sentes possuído pelo espírito do Mick Jagger, não é do gel doce.

0: 12 horas e 37 minutos.
1: Calcular a duração da tarefa, multiplicarmos por 3, de modo a obter o resultado correto, nesse caso, a tarefa demorará 9 vezes esse tempo.

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0: 13 horas e 2 minutos.
1: Boa tarde, estão 22 graus em Lisboa.
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0: Boa tarde.
1: Estão 18 graus em Nova York.
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2: Boa tarde.
3: Estão 18 graus em Nova York.
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0: 11 horas e 1 minuto.
1: Boa tarde. Estão 19 graus em Nova York.
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0: Boa tarde.
1: Estão 22 graus em Nova York.
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0: 16 horas.
1: Boa tarde. Estão 24 graus em Lisboa.
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0: 16 horas e 26 minutos.
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0: horas e 35 minutos.
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3, 2, 1. A diferença entre as leis de Murphy e as leis da natureza é que, na natureza, as coisas dão erradas sempre da mesma maneira.

0: 17:41.
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1: E um minuto.
2: Boa tarde.
3: Estão 23 graus em Nova York.
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0: 8:16.
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0: Boa tarde.
1: Estão 23 graus em Nova Iorque. Estão 16 graus em Sydney.
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11: E um minuto.
12: Boa tarde.
13: Estão 23 graus em Nova Iorque.

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2: Horas e um minuto.
0: Boa noite. Estão 21 graus em Lisboa.
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1: Uma horas.
2: Boa noite.
3: Estão 24 graus em Nova Iorque. Yeah!

É bom sinal que estejam por aí para escutarem o quarto episódio do Don't Forget About the 80s Summer Edition. Hoje levo-vos a passear até aos verões de 86 e 87. Eu sou o Renato Ribeiro.

0: Abrimos o livro de recordações com o austríaco Falco e o single de apresentação do seu terceiro longa duração de genérico Falco Trio, Rock Me Amadeus, que tomou conta dos nossos ouvidos no verão de 86 e foi até hoje o único single em língua alemã a ocupar o primeiro lugar da Billboard Hot 100. Convido agora para um salto até às terras do Uncle Sam para vos desafiar a dançar com alguém que queiram.
1: Houston, we have a problem.
0: Se não tiverem essa sorte, dancem sozinhos, que também é bom. Ou não dancem, mas viajem com a voz incomparável da Whitney Houston e o êxito de verão de 87, I Wanna Dance With Somebody.

0: com um tema que foi editado duas vezes como single. Falo de West End Girls, dos britânicos Pet Shop Boys. A primeira versão foi lançada em abril de 84 com a produção de Bobby Orlando e com o selo da Columbia Records. Em 85, o duo assina com a EMI e regrava o tema com a assinatura na produção de Stephen Hawke e lança-o de novo como single, mas desta feita como um avanço do seu primeiro 33 rotações batizado de Please. E é esta a versão que conquistou os nossos tímpanos no verão de 86. A fechar, tivemos a oportunidade para umas massagens aos tímpanos, promovida pelos norte-americanos Huey Lewis and the News e Stuck With You.
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0: 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De regresso a terras britânicas, vamos ficar nos próximos minutos com os ingleses Genesis, que dominaram as tabelas de preferências em parte do verão de 86 com aquele que foi o single mais vendido da história da banda, com cerca de 8 milhões de cópias vendidas, o multiplatinado Invisible Touch.

Depois do domínio das tabelas dos seus ex-companheiros dos Genesis, Peter Gabriel não se fez rugado e deu uma valente martelada em Invisible Touch, que acabámos de escutar, e tomou de assalto as tabelas de preferências e o airplay da maior parte das rádios norte-americanas e da Europa na segunda metade do verão de 86, com o fantástico Sledgehammer.

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1: Para já, o desafio é meter as mãos nos bolsos e fazer beicinho, qual Roger Schmidt, e cantar juntamente com Prince Rogers Nelson, o rei de Minneapolis e do planeta Terra, esta versão menos escutada de Kiss.

0: Mais uma sequência de dois temas memoráveis, este Papa Don't Preach, que integra o terceiro longa duração True Blue da Rainha da Pop. E lá atrás agarramos os melhores anos da nossa vida com Holding Back the Years, o terceiro single do álbum estreia dos britânicos Simply Red, de genérico Picture Book.
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0: 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Em dose dupla, hoje proponho que escutemos em primeiro lugar o tema que impulsionou o desenvolvimento do sistema de orientação, hoje denominado por GPS, Where the Streets Have No Name, e depois With or Without You, dois singles do multiplatinado álbum dos irlandeses U2 de Joshua Tree.
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Fechamos esta viagem aos verões de 86 e 87, debaixo do calor do México, com um tema popular daquele país, interpretado por Richie Valens em 1958. Escolhemos esta versão, que foi lançada no verão de 87, interpretada pelos Los Lobos, do filme que retrata a vida de Richie Valens, e que mereceu o título de La Bamba. Acabamos assim o quarto episódio de Don't Forget About the 80s Summer Edition com música dos verões de 86 e 87. Eu sou o Renato Ribeiro e cá estarei para a próxima semana para lhe dar mais música e letra. Portem-se bem, se conseguirem.

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2: Horas e 5 minutos.
3: Boa noite. Estão 19 graus em Lisboa.

0: nosso contentamento. Hoje viajamos até aos verões de 96 e 97. Eu sou o Renato Ribeiro. E nada melhor para começar que recordar a norte-americana Meredith Brooks com o grande sucesso das praias de 1997. Tipo a nos assaltarem para Beach. Só que não. Quem é que disse que o inglês não é uma língua traiçoeira?
1: Ai.

Continuamos do outro lado do Atlântico e com um tema que arrasou nas festas do verão de 97. See My Charmed Life, dos Third Eye Blind. Estes tiveram um olho para a coisa.

tempo para escutarmos o tributo que Puff Daddy prestou a Notorious Big, ou Big Smalls, ou simplesmente Biggie, assassinado em março de 1997 e que bateu forte desde o verão desse ano até aos dias de

0: pousamos agora as orelhas nos sons que nos chegaram de Inglaterra em 96 com este grande Virtual Insanity, o segundo 45 rotações a ser extraído do terceiro álbum da banda liderada por JK e que ficou conhecido entre nós por Jamiroquai.
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Sequência de dois mergulhos nas memórias que nos trouxeram o som dos irmãos Hanson, com o single de avanço para o seu 33 rotações de apresentação de genérico Middle of Nowhere com Bob. A fechar esta sequência, os britânicos Chumbawamba com o tema que fez as delícias dos teenagers no verão de 97, Something. Saltinho agora para Down Under, mais concretamente à Nova Zelândia, onde moravam os Otara Millionaires Club, ou simplesmente OMC, e que puseram os surfistas em 96 a gritarem sempre que faziam um tubo ou um cutback,

Anos 90, verão, o mesmo é dizer Boys and Girls Band. Abrimos uma sequência de três com uma dose dupla integrada, com os norte-americanos que partiam os corações às meninas e que as acompanhavam nos seus sonhos, com os postas que elas tinham na parede do quarto, bem entendido, os Backstreet Boys com Everybody. Depois temos a tal dose dupla com o expoente máximo no feminino de uma girls band, falo claro está das inglesas Spice Girls, primeiro com Say Will Be There, extraído do seu álbum de apresentação Spice, e fechamos a sequência com o 45 rotações que as apresentou ao mundo e que serviu de avanço para o seu primeiro longa duração no verão de 1996 e falo

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2: Há quem diga que é um hino ao azeite, mas esses são, ainda hoje, os primeiros a fazerem os passinhos da coreografia que o Do Espanhol Los del Rio imortalizou com Macarena, que tinha sido lançado em 1993, mas graças a uma mix dos Boys Side Boys e a tal coreografia, bombou à série nos verões de 96 e 97. Eu sei, já está a bater o pezinho. Vá lá.

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1: Ay. Eu acho que toda a música dos anos 80 não consegue ouvir hoje. Ah, consegues. Mesmo aquela muito a má, mesmo a Sabrina, a gente consegue ouvir hoje, não tem stress nenhum. Até sabe bem.
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3: No verão de 97, toda a gente usava a expressão ulala. Muito por culpa de quem? Da italiana Alexia, que graças ao seu quarto single extraído do seu álbum de estreia Fan Club, ocupou as posições cimeiras das tabelas de vendas e a parte central das pistas de dança com este ulala.

0: Espero que tenham gostado da proposta para recordar os suecos Cardigans, que lançaram este Love Fool no início do verão de 96 e meses depois foi escolhido para o filme Romeu e Julieta de Baz Luhrmann, protagonizado por um jovem Leonardo DiCaprio e uma não menos jovem Claire Danes.
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0: 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O sol já beija o oceano na linha do horizonte e nada como recordar os abraços ou as lágrimas de fim de verão com a norte-americana Toni Braxton, com a balada certamente para muitos de uma vida, Unbreak My Heart.
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E pronto, resta-nos agarrar na toalha, calçar os chinelos, virar as costas ao pôr do sol e ir tomar um banho para tirar o sal do corpo, não sem antes, e a caminho de casa, passar no Facebook e no Instagram e seguir o Don't Forget About the 80s. 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Deixo-vos com aquele que, pelo menos desde 1997, foi adotado como o hino dos nossos verões. Aproveitem a vida. Até para a semana.

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2: Ora, olá a todos, sejam bem-vindos mais uma vez ao Entre Mundos e para quem esteve aqui comigo na semana passada, lembra-se que andámos a falar do quê? Do Dia dos Mortos, do Samhain, do início do inverno, do Halloween, de tudo isso. E agora que já estamos no mês de novembro, e eu tenho notícias para vocês acerca daquilo que vos pedi até dia 31, mas agora que já estamos em novembro, vamos sim dedicar-nos à temática do Dia dos Mortos. Estão todos prontos para a aventura? Vamos lá então.

0: Quando nós falamos no Dia dos Mortos, a maior parte das pessoas, de certeza absoluta, que vai até às imagens do Dia de los Muertos na América do Sul, mais precisamente no México. E porquê? Porque há todo um evento cheio de cores e cheio de emoções do lado de lá do Atlântico, que, quer vocês acreditem, quer não, está intimamente ligado aqui com a Península Ibérica e, segundo eu descobri aqui há uns tempos atrás, neste caso já há 2 anos atrás, está intimamente ligado com o interior de Portugal. E porquê? Vocês já ouviram falar do Iluminar das Almas? Pensem lá um bocadinho comigo.
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Vocês já ouviram falar de La Llorona? Provavelmente ouvintes que tínhamos na zona da América do Sul, não apenas no México, atenção, eu descobri que à volta do México há a crença nesta mulher. Já ouviram falar dela, com certeza. Mas que não seja através de músicas como esta, há várias versões, e no próprio, nos próprios dias dos mortos, porque o Dia dos Mortos no México, por exemplo, começa antes do dia 31 e prolonga-se para além do dia 2, que é o grande dia, o dia em que se dizem que o véu está totalmente aberto e que antes conseguimos ver os nossos animais de estimação. Atenção, antes conseguimos ver os nossos animais de estimação, mas depois, logo a seguir, temos a chegada dos membros da nossa família, daqueles de quem nós nos lembramos e que devemos sempre relembrar e recordar para que as suas almas não desapareçam, que essa é uma das crenças, lá iremos. Da mesma forma que lá iremos falar também do nosso iluminar das almas. Mas antes disso, já que passei a música do Sauron, a La Llorona, deixem-me contar-vos um bocadinho da história desta mulher, que há várias versões, atenção, mas vamos nos focar numa delas. Conta-se no México que, final do século XIX, início do XX, uma jovem se apaixonou perdidamente por um rapaz que sabia que mais tarde ou mais cedo teria que entrar no exército do seu país e ir para a guerra, para a batalha, para a frente de guerra. Apaixonaram-se perdidamente, encontravam-se nos bosques à volta da sua aldeia e decidiram consumar o seu amor casando. Ora, após o casamento, ele foi então chamado para a frente de batalha. Duas pessoas apaixonadas nunca pensam que é o fim, que vão deixar de se ver. Mas a verdade é que ele terá morrido em batalha e ela terá ficado com uma dor imensa dentro do peito, que a levou a fazer coisas que a nossa imaginação pensa que não, meu Deus, nem pensar, não vamos fazer uma coisa dessas. E o que é que uma das histórias de La Llorona diz? Diz que esta mulher fez uma espécie de feitiço, de pedido para o trazer de volta. E esse feitiço, quando o trouxe de volta, a alma do seu amado, foi nesta altura, na altura do dia dos mortos, não é? Em que o véu era mais ténue, mas fez também com que ela desistisse de viver e passasse para o lado de lá. Aqui estamos, eventualmente, na parte da lenda. Qual é que é o problema? O problema é que, mesmo eu, estando do lado de Portugal, obviamente, não é, este mundo é muito pequeno, acabo por conhecer pessoas do lado do México, da Colômbia, da Venezuela, e neste caso foi da Colômbia, uma família colombiana que está a viver há cerca de 2 ou 3 anos, para aí 3 anos, se calhar, com os seus filhos em Portugal, no interior de Portugal, e que numa das visitas noturnas que eu fiz, que até estávamos a ver os céus neste caso, tanto falava-se um bocadinho de lendas e mitos, mas era sobretudo para observar os astros noturnos, me contaram da sua experiência. Atenção, que eu falei por acaso de La Llorona porque estava a explicar aos restantes participantes que nós tínhamos várias lendas dentro do sobrenatural e que havia uma lenda que não era nossa, mas que eu gostava muito, e lá está, referi La Llorona, e acho que os olhos brilharam do outro lado do campo onde eu estava, porque esse casal sorriu para mim e disse-me que tinha uma história para me contar sobre essa mulher, e que o que se passou foi o seguinte. Eles, antes de virem para Portugal, quando casaram, portanto, ela era da cidade, eu já não me recordo que cidade é que ela era, ele era do interior do país, viviam numa quinta, portanto, ela foi para a quinta viver. E os pais do jovem construíram uma casa para eles, portanto, no início do casamento, para sentirem que não estavam a morar com a família, para terem mais privacidade. O problema foi que, durante as primeiras noites,
a casa, a construção ainda existe, não é? É muito simples, não é assim tão resistente ao ponto de não se ouvir barulhos, e eles durante a noite começaram a ouvir barulhos no telhado, passos, coisas a arrastar. Até que uma noite a mulher tanto chateou, a senhora tanto chateou o marido, que ele foi lá fora ver. E o que viu foi, ele diz que jura que era uma mulher, era uma sombra negra, mas com os contornos de uma mulher, e que deu um grito enorme, que ele entrou para dentro de casa e fecharam tudo e apanharam o maior susto da vida deles. E quando ela contou aos familiares do marido, aos pais do marido, eles disseram que sim, isso é normal, isso é a La Llorona. É claro que ela não achou muita graça a essa parte, até porque a verdade é que uma coisa é esta mulher, este espírito, ter perdido o marido. Outra coisa é ver histórias que contam que ela não apenas perdeu o marido, mas que também acabou por matar o próprio filho ou filhos, suicidando-se de seguida com a dor enorme que tinha na alma.

Ora, deixando o outro lado do Atlântico, deixando o México, a Colômbia, todos esses países que nos falam tanto do Dia dos Mortos, na crença de que é importante relembrar-nos daqueles que amamos para eles continuarem a existir, senão a própria alma desaparece. E passando aqui para o lado de cá, que já temos então algumas pessoas com alguns testemunhos, vamos falar um bocadinho do iluminar das almas. Porque este iluminar das almas é nada mais, nada menos do que o início, de forma um bocadinho mais simples, mais subtil, por assim dizer, deste Dia dos Mortos. Não sei há quanto tempo remonta esta crença, mas provavelmente já foi completamente pagã e foi passando de tempos para tempos, como o nosso Pão por Deus. Atenção, dia 1 é também, durante a manhã, o dia do Pão por Deus, o dia em que os pobres andam a pedir a esmola de porta em porta, e que hoje em dia temos as crianças, se forem inteligentes, a fazê-lo duas vezes, que é a ir à noite e posteriormente a ir amanhã, ir durante a manhã também do dia 1, e assim ganham a dobrar, não é? Pronto, portanto, olha, para os paizinhos que não foram este ano, para o ano, lembrem-se, está bem? Ou então façam uma lista do que é que querem que as crianças recebam no dia 31 à noite, e depois no dia 1, durante a manhã, vejam aquilo que vos faz falta em casa, até dá jeito, muitas vezes, é claro. Mas vamos então falar do iluminar das almas. Eu apercebi-me que perto da fronteira com Espanha existe em Foios, no Sabugal, uma tradição antiga que se perdeu, mas que ainda está na memória de pessoas que ainda hoje em dia são vivas, na casa dos 60, 70 anos, e essa tradição, como eu disse, é muito parecida com o Dia dos Mortos no México. E porquê? Não tem a nossa Catrina, não tem a nossa dama, a nossa deusa, aquela que protege as almas dos nossos entes queridos. No entanto, tem as próprias pessoas que têm a consciência de que há uma abertura do véu na noite do dia 2, portanto, ou seja, a partir da meia-noite, entre o dia 1 e o dia 2, à meia-noite, até depois, à meia-noite seguinte, os mortos podem andar na rua. E andam na rua, muitas vezes, à procura de conforto, à procura de consolo, porque não conseguiram ainda passar para lado nenhum e ainda se mantêm aqui. Então as pessoas acreditavam que na véspera, até à meia-noite, os mais pobres poderiam sim andar de porta em porta a pedir alguma coisa, um bocadinho de pão, um bocadinho de chouriço, um bocadinho de qualquer coisa, e todas as famílias davam aquilo que tinham, aquilo que podiam, porque a verdade é que a pobreza era geral, e o que acabavam por fazer era dividir uns com os outros o pouco que tinham. Mas só apenas até à meia-noite, porque depois disso poderia-se dar o caso de, sem querer, como é óbvio, porque nem todos os viam, pisar as almas dos defuntos. Portanto, até à meia-noite, sim, os vivos poderiam andar na rua. E outra coisa que faziam era então o iluminar das almas. Como é que faziam esse iluminar? Nós hoje em dia temos com o Halloween as abóboras, não é? As abóboras em que tira-se o miolo para fazer sopa, para fazer doce de abóbora, atenção, para aquilo que vocês quiserem, ou filhosos. E depois faz aquelas caras assustadoras e mete-se uma vela lá dentro e metemos as abóboras à porta. O que é que eles faziam? Não faziam caras assustadoras, não. Tiravam, sim, o miolo das abóboras. Porquê? É uma altura do ano em que está mais frio, sim, mas também pode estar a chover ou pode estar vento. E uma abóbora em que tem apenas um buraco para colocar uma vela lá dentro, lá está o tal iluminar, está também protegida contra a intempérie. As mulheres, principalmente as mais idosas, eram aquelas que eram incumbidas de levar estas abóboras para onde? Para o pé dos seus entes queridos que já tinham passado deste mundo para o outro, mesmo que estivessem muito perto ainda. E era por causa disso, sim, que elas as levavam. Já vos conto mais à frente.

Ora, voltamos então ao iluminar das almas. Estava eu a dizer-vos que há uma mulher da família, normalmente mais velha, que fica incumbida de, na noite, antes da meia-noite,

campas dos seus mortos. Era assim no muro do cemitério. O porquê de ser no muro, honestamente, não vos sei dizer exatamente do porquê disso. Mas acredito que se não estão a colocar por alguma razão junto à campa, talvez no muro chame mais atenção às almas dos seus familiares que andam perdidas neste mundo. E talvez a luz sirva para as iluminar e para as ajudar a encontrar o caminho para o outro lado. Não sei. Talvez. Eu acho que sim, faz algum sentido, mas o facto de terem ficado no cimo do muro pode ter muito, muito mais a dizer. Este luminar das almas foi-se perdendo com o tempo. Eventualmente haverá outros locais, neste caso estamos a falar de Portugal, está bem? Em que ainda exista esta crença e ainda seja possível encontrar esta tradição, mas o tempo leva a que os mais novos se interessem por coisas diferentes, por coisas como o Halloween, por festas, por música, por doces, doçuras e travessuras, e se afastem então das crenças mais antigas. Pontualmente haverá sim quem pegue nisso. Nós tentámos no ano passado e vamos este ano voltar a fazer a mesma coisa, trazer esta tradição. O interesse para já é muito curto, porque a partir do momento em que o interesse não chega às pessoas, portanto não há interesse em reavivar antigas tradições, torna-se mais difícil, mas nós vamos continuar a insistir porque não queremos de todo que se perca. Vamos a mais uma música.

Bem, antes que me esqueça, já terminou o prazo para o envio dos vossos relatos do outro mundo, para poderem ganhar também um prémio do outro lado de lá. Eu recebi alguns relatos, tem que ter paciência e me deixarem ler para eu poder escolher o melhor, mas tenho a certeza absoluta, por aquilo que já vi assim mais ou menos, que há muitos relatos fantásticos por lá e não vai ser nada, nada fácil, e a minha agenda também não é uma das melhores coisas, ando sempre a correr de um lado para o outro, mas pronto, a partir de agora podem sim continuar a mandar as vossas histórias, eventualmente no futuro terei mais prémios e terei tudo do gosto de falar convosco e de partilhar as vossas histórias, mas em relação ao concurso, para já fica finalizado. Muito obrigada a todos aqueles que concorreram e espero até ao final do mês de novembro poder trazer aqui o relato vencedor.

Sauron ainda são mais brutos do que eu. Pronto, mete fogo aqui. Olha, aqueles que nos adoram manipular, que nos trazem, infelizmente, os problemas que existem pelo mundo inteiro e que, infelizmente, não estão do outro lado do véu. Mas pronto, olha, é o que temos. Vamos acreditar que um dia destes algo trará a mudança. A ver vamos, como se costuma dizer. Como eu vos estava a dizer, já terminámos então o concurso do Outro Lado do Véu, do Prémio do Outro Mundo, virá daqui a umas semanas, deem-me tempo, mas vamos voltar então ao Dia dos Mortos. Vá lá, à semana de todas as almas, porque... Nesta altura, sim, eventualmente o véu estará mais fino, é a altura, como os celtas diziam, que era possível ver os elfos, não é? As fadas, aquelas luzes estranhas, mas há muito mais para ver para além disso. E há muitas histórias, umas mais... mais calmas do que outras, por assim dizer, mas a verdade é que há quem apanhe sustos e não seja preciso ser o Dia dos Mortos. Eu já vos disse que há muita gente cética que, ao final de um tempo, a falarem sobre estas coisas, relembram episódios que tiveram. Episódios esses que não sabem explicar. E quando falamos de almas de outro mundo... Eu não digo que seja a maior parte das pessoas, mas há muita gente, muito mais do que vocês imaginam, que já sentiu alguma coisa, ou mesmo até que já viu. Porque assim, eu ando para aqui à procura há tantos anos e a querer ver que, pá, tenho algumas coisas, já vi muita coisa, já gravei muita coisa, já filmei muita coisa, mas... A minha procura é tão grande que poderíamos dizer que, epá, eu poderia ter aqui uma lista imensa de coisas, mas não. Eu conheço pessoas que não acreditam, que não querem saber deste tema para nada e, no entanto, já viram que foi o caso de uma senhora amiga minha que disse que não acreditava em fantasmas nem almas do outro mundo e que deu por um numas escadas de uma casa antiga, perto da casa dela, portanto isto na zona da parede, em Cascais, deu por um... Um homem transparente, quieto, olhar para ela e para a amiga a meio das escadas, mais ou menos. Claro que elas estiveram ali um bocado a tentar perceber o que aquilo era e depois ala que se faz tarde. Podia ser, vocês dizem, podia ser alguém a projetar a imagem. Epá, a gente até podia dizer que sim, se não estivéssemos a falar de uma pessoa que infelizmente já faleceu, mas que nesta altura teria mais do que 70 anos, e na altura era novinha. Ela disse que tinha pai uns 14 ou 15 anos, portanto já foi há uns anos. Alguém se dar ao trabalho de projetar a imagem de um homem apenas para duas adolescentes verem e que, atenção, não estava nada preparado, foi por acaso que elas entraram naquela casa, não parece realmente possível.

E depois desta fantástica música do Ozzy Osbourne, vamos dar por finalizado mais um programa do Entre Mundos, desta vez dedicado ao Dia dos Mortos, ao Dia de Todas as Almas, que é um nome muito mais bonito, All Souls Day. E não se esqueçam, nós vamos continuar a falar deste tema durante o mês de novembro. Aliás, estes temas são os nossos temas, não há assim muito a fazer. Mas antes de me despedir definitivamente, deixem-me que vos diga que esta música que acabou de passar, uns dias antes do Ozzy falecer, portanto ele deu o seu último concerto, ele próprio sabia que estava na altura de ir embora. E eu acho que tocou muita gente, exatamente por isso, para ele saber que estava a passar para o outro lado. E esta mensagem para a mãe, apesar de já não ser uma música recente, de que estava a voltar para casa, fez então todo o sentido do mundo a milhares ou milhões de pessoas à nossa volta. Muito obrigada pela vossa companhia, muito obrigada pelos relatos que me enviaram, a todos vocês. Continuem a mandar-me, estejam à vontade, é com muito gosto que os recebo e irei continuar, obviamente, aqui a partilhar mais coisas convosco. É claro que, para além destes relatos, eu dou-vos na maior parte das vezes música. E porquê? Porque eu acho que é muito importante também nós termos uma coisa que é vocês estarem aí desse lado, a ouvir música e a pensar, mesmo que sejam poucas, nas palavras que eu disse. Um beijinho muito grande e até à próxima semana. Quero!

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1: Meia-noite e 7 minutos.
2: Boa noite.
3: Estão 24 graus em Nova York.
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